Um especial olá aos ouvintes do interior da província Colúmbia Britânica, assim como também na ilha de Vancouver, mais propriamente na cidade de Vitória. E também para o estado de Washington, mais precisamente em Seattle, Tacoma e Bellingham. Espero que nos estejam a ouvir todos em perfeitas condições. Não podíamos esquecer aquelas pessoas que se encontram doentes em hospitais, casas de saúde ou nas suas próprias casas, que este programa ajuda a recuperar o mais rápido possível e que voltem junto dos seus familiares também o mais cedo possível.

0: Celebrações do Dia de Portugal em Vancouver, nos dias 13 e 14 de junho. Nas instalações do Portuguese Cultural Center, situado no 5455 Imperial Street, em Burnaby. Com a colaboração das associações e grupos como Rancho Folclore Cruz de Cristo, Grupo Folclore da Madeira, Rancho Saudade de Portugal, Escola Portuguesa Nossa Senhora de Fátima e o Centro Cultural Português da British Columbia. Venha celebrar connosco o Dia de Portugal e saborear a nossa rica gastronomia, como sardinhas, frango, feijoada, pastéis de bacalhau, bifanas e outros muito mais. E é claro, dançar ao toque do grupo musical, o conjunto Vira ao Baile. Para mais informações, ligue para o número 604-873-2979, repito, 604-873-2979. E agora sim vamos ouvir o Vira ao Baile, este grupo musical que vem de Portugal, com o tema da canção Essa Mulher.
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Celebrações do Dia de Portugal em Vancouver, nos dias 13 e 14 de junho. Nas instalações do Portuguese Cultural Center, situado no 5455 Imperial Street, em Burnaby. Com a colaboração das associações e grupos como Rancho Folclore Cruz de Cristo, Grupo Folclore da Madeira, Rancho Saudade de Portugal, Escola Portuguesa Nossa Senhora de Fátima e o Centro Cultural Português da British Columbia. Venha celebrar connosco o Dia de Portugal e saborear a nossa rica gastronomia, como sardinhas, frango, feijoada, pastéis de bacalhau, bifanas e outros muito mais. E é claro, dançar ao toque do grupo musical, o conjunto Vira ao Baile. Para mais informações, ligue para o número 604-873-2979, repito, 604-873-2979. E vamos ouvir mais uma canção deste grupo musical, o Vira ao Baile, com o tema Eu Amo Portugal. E não se esqueça que o Dia de Portugal, ou seja, as festas do Dia de Portugal, é já próximo fim de semana.

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0: Álvaro, continuação de um ótimo fim de semana e uma semana cheia de felicidades e com muita saúde. E para todos os ouvintes, foi uma alegria estar nas vossas companhias. Cá nos encontramos outra vez daqui a 8 dias. Só me resta dizer um bom fim de semana e um abraço. Olinda Barros.
1: Obrigado, Linda. Obrigado, senhor ouvinte. Já sabe, é sempre um prazer estar na vossa companhia. Espero que tenha tido uma boa audição. Em particular também aquelas pessoas lá longe, que nos estão a ouvir muito longe através da internet. Uma excelente semana. Aquele abraço. Álvaro Mendes.
2: Lisboa já tem...